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0: Deus tem sempre uma determinada vida.
1: Não é que vem a ordem de vez.
0: Não é a ordem. É a monarquia da lua.
1: É que nada é...

0: Venha, podem ver as mãos.
1: Que sorte.
0: Depois ainda não se pode
1: molhar. Cadê ele?
0: Toco.
1: Toco, cadê o dedé? Espera aí, não pode. Já vou ter nome, não.
0: Eu vou lá,
1: eu vou lá, eu vou lá.
0: Então, ele vai ter que mandar o toco.
1: Que triste, não é?
0: Não.
1: Me dera muito. Me dera muito, sai, tira. Tem que ser outro, 60, 60, 60. O cara ninguém não sofre dele, no cu.
0: E lá, o seu cara sofre dele, que você é prêmio.
1: Prêmio, né, quel? É, mas que a trecheira, que sou convidado dele.

0: Igual te dar um cérebro, pode rir, mas o de cachorro pode não.
1: Não tinha, né?
0: Daí. Alô? Ai, que eu vou fazer, né?